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0: 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Ai!
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3: 21 horas e 4 minutos.

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0: nome, Jeca?
1: Jazzy Jackson.
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1: 21 horas e 30 minutos.

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4: 21 horas e 35 minutos.

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2: 21 horas e 50 minutos.

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3: 22 horas e 4 minutos.

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3: 22 horas e 8 minutos.

0: Obrigado, gente.
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1: Vinte e duas horas e 19 minutos.

0: Maggi! Valeu, Maggi!
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2: Vinte e duas horas e 27 minutos.

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4: Duas horas e 33 minutos.

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1: Vai ser o jeito.

0: obrigado.
1: Lindo. Foi demais.
0: Lucas Luco, Lawana
1: Prado. Lawana Prado e Lucas Luco. Obrigada.
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4: 22 horas e 40 minutos.

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0: Obrigado.
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6: 22 horas e 54 minutos.

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1: 23 horas e 2 minutos.

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2: 23 horas e 10 minutos.

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3: 23 horas e 22 minutos.

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3: 23 horas e 27 minutos.

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2: 23 horas e 34 minutos.

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3: 23 horas e 40 minutos.

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3: 23 horas e 46 minutos.

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2: 23 horas e 54 minutos.

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0: Obrigado, meus amigos.
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0: Bosque e Vinícius!
1: Uou. Henrique e Julián!
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0: Valeu, gente!
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0: Eu amo vocês demais.
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0: Bruno Marrone!
1: Valeu, Bruno!
2: Obrigado, gente!
1: Sucesso pra você!
2: Sucesso, Jorge Henrique Rodrigo!
1: Valeu!
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0: Obrigado.
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1: Felipe Araújo, de um jeito um tanto quanto diferente. 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

0: Bem feito!
1: Faz barulho pro Thiago!
0: Obrigado!
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1: Obrigado, obrigado.
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0: sertanejos e sertanejas, Rio Negro.
1: Vai ser bom.
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0: Obrigado.
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0: Obrigado pelo convite, meninos.
1: Meu Deus do céu.
2: Gente,
1: muito obrigado. Agora, sem palavras, viu?
2: Vocês já bateram muitas palmas, mas a gente precisa muito que vocês batam palmas muito forte para Rio Negro e Solimões.
3: Valeu, galera. Salve de paz, meninos. Obrigado pela confiança.

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0: Lucas Hesitácio!
1: Ô, Ricardinho! Oi, Dani!
2: Ô, menino! Sorte o vozeirão aí!

0: Brasil.
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1: 6 horas e 4 minutos.

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0: 6:07.
1: Bruno Marrone e Diego Vitor Hugo.

0: Obrigado, Diego. Vitor Hugo.
1: Obrigado, Bruno Marrone, por aceitar o convite e cantar essa moda linda com a gente.
2: Falou, meninos. Sucesso pra vocês.
1: Ô, moçada.
3: Obrigado a vocês, viu?
0: Muito obrigado.
3: Obrigado mesmo.
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5: Seis horas e 11 minutos.

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6: 6 horas
7: e 16 minutos.

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1: 6 horas e 19 minutos.

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2: 6:23.
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1: 6 horas e 26 minutos.

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5: Seis horas e 31 minutos.

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2: 6 horas e 35 minutos.

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3: 6:42.
4: Porque a sofrência aqui é garantida. Chora não, coleguinha.

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4: Seis horas e 46 minutos.

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3: 6 horas e 50 minutos.

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2: 6:54.
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2: 7 horas
3: e 2 minutos.

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2: 7 horas e 9 minutos.

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5: 7 horas e 17 minutos.

0: Muito bom.
1: Bate palmas aí, minha gente.
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4: 7 horas
5: e 21 minutos.

0: Saúde, Dalvana, parabéns.
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4: 7:25.
5: Será que tem alguém apaixonado nesse recinto hoje?

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3: 7 horas e 32 minutos.
4: Essa tocou demais em 2010, hein, meu parceiro.

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1: 7:36.
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1: 7 horas e 39 minutos.

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1: 7 horas
2: e 42 minutos.

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3: 7 horas e 46 minutos.

0: Muito obrigado, minha amiga. Que isso?
1: Tamo junto.
0: Que isso? Que honra, sem palavras.
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4: Sete horas
5: e 50 minutos.

0: E será que o Ludovico viu na Marília Mendonça?
1: Amor, tudo, tudo. Minha linda.
0: Valeu, querido.
1: Minha amiga, parceira de sempre.
0: Tamo junto, tá ficando lindo, viu?
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4: Sintonia com você. 7 horas e 53 minutos.

0: Mas o vucu-vucu, trem, bom demais.
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3: Sete horas e 56 minutos.

0: essa sanfona, larga essa sanfona. Chega pra cá, Luciano.
1: Tô chegando.

0: Obrigado. Brasil!
1: Parabéns, Luanzinho.
2: Menino.
0: Obrigado, obrigado.
1: O Brasil te ama, viu?
0: Ô, rapaz, o Brasil ama vocês, que isso. Bem, muito obrigado demais pela presença de vocês, viu?
2: Valeu, gente. Tchau, gente.
0: Valeu, uma salva de palmas aí, gente.
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3: 8 horas e 2 minutos.

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2: 8 horas e 9 minutos.

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1: 8 horas e 13 minutos.

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6: 8 horas e 18 minutos.

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3: 8 horas e 26 minutos.

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2: 8 horas e 29 minutos.

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7: 8 horas e 34 minutos.

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1: Oito horas e 37 minutos.

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2: Bom dia, oi! Gente, bom dia, muito bom dia, né? Bom dia pra você! Estamos de volta na Nossa Terra FM ao vivo, quarta-feira, dia 24 de junho de 2026, dia de São João, né? Isso, pedindo muito frio, rapaz, 8 horas 42 minutos, aliás, 8h40, né? 8h40, faltam 20 para as 9 da manhã, 20 para as 9 da manhã, e já estamos aí com 5 graus, que beleza, temperatura subindo, já estamos com 5 graus na manhã desta quarta-feira, começamos com 2, né, 2, 3, 4, 5 graus aí, nesse momento a temperatura aqui em Pitanga. Bom dia pra você da região central do estado do Paraná, bom dia pra você do Brasil e do mundo, você que se liga com a gente na internet através do nosso aplicativo da Nossa TFM. Que bom, né, poder contar com a tua audiência, contar com a tua companhia por aqui comigo nesta manhã, e vamos junto, né, vamos junto aí, no melhor da sua música sertaneja, programação feita pra você com muito carinho, alegria, descontração, horóscopo do dia, a sua participação comigo também aqui no 4299854-0097, 4299854-0097, WhatsApp para mandar o recado pra gente aqui. Também através do Facebook, esse já pode começar a bolar teu esquema aí, né? Bolar o recado, a mensagem, o alô pro Vitinho, aqui na nossa TRPM também, através do Facebook, já pode mandar o teu comentário aqui do programa pra gente, tá bom? Quarta-feira, estamos começando aí hoje, tem jogo do Brasil, clima já de Copa do Mundo, né? Naquela expectativa, o Brasil hoje joga com a Escócia, né? Isso, com a Escócia às 7 da noite. Rapaz, então tá aí o convite pra você se ligar comigo na manhã. Obrigado aí aos meus amigos e amigas de todas as manhãs, e também aos nossos anunciantes, parceiros aqui no Vitinho da Nossa Terra FM. Sejam todos bem-vindos pra mais um Encontro Marcado.

0: Canto Marcado, aqui na nossa TFM, Júnior com a Maída e Marcelo. Maida e Marcelo, Maida e Marcelo com o Júnior, curtindo a vida. Manu Batidão e a Simone Mendes. Daqui pra frente, hora certa, são 8 horas mais 48 minutos já? Passa a hora, 8h48. Voltamos já já.
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0: Tá tudo bem, tá tudo certo, tá tudo você certo, então, tamo junto aí, ó.
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0: É comigo mesmo, né? Comigo mesmo, na manhã dessa quarta-feira, dia 24 de junho, aqui no nosso Encontro Marcado. Vamos lá, gente, vamos levantando. Você que tá na cama ainda, você que já tá no trabalho, você que tá aí, né, escutando a gente aí, dando carona aí no caminhão, né, no trabalho. A pesada da obra. Bom dia pra todo mundo, né? Bom dia pra todo mundo. Uma quarta-feira maravilhosa pra você. Que você possa realmente aí ter um dia todo especial. 8h51, falta só 9 pras 9.

0: É Lauana Prado, Lauana Prado aqui na nossa manhã, um poporri daqueles pra você curtir, né? Olha, eu juro, mil razões pra chorar, te quero pra mim. Aqui no nosso Encontro Marcado, você também curtiu aí o Pedro Sanches e Thiago. Olha o que o amor me faz. 8:58. Intervalo é rapidinho, voltamos já já.
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Muito fácil, na sua mão, na palma da sua mão aí. O teu celular tá com você? Tá na mão? Tá no bolso? É? Tá aí na mesa? Tá no painel do caminhão? Facinho, facinho, pra você ouvir o Vitinho aí no aplicativo da nossa TFM, no aplicativo também no Facebook. Você se liga com a gente. 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Ô, moçada, vamos que vamos, né? Vamos que vamos, são 9:02, 9:02. Vamos mandar bom dia pro povo aí, vamos mandar bom dia pro povo. Alô, Alexandre, como é que está você, Alexandre? Alexandre Garcia. Alô, Alexandre, tá ouvindo, acompanhando nosso TFM no Mato Grosso. Mato Grosso, três lugares, Mato Grosso do Sul. Já agradecendo aí o pessoal que tá acompanhando também no nosso Face. Alô, Ana, Ana de Jesus, pessoal que não perde o programa aí em Pontal do Paraná.

0: Esse, né? Aí eu dou valor, né? Aí eu dou valor. Obrigado pelo carinho, pela audiência de todos os dias.
1: Ela é mais desejada que
0: você. Vamos também mandando bom dia para o pessoal aqui que já está curtindo o programa também. É, nosso WhatsApp, galerinha do WhatsApp, que chega no WhatsApp, pega aí o link, né, da nossa programação aqui e se liga com a gente. Alô, Daniel. Alô, alô, bom dia. O Fabrício, como é que está você, Fabrício? Tudo bem? Isso, um abraço pro alemão do Hot Dog, também o Edgar, o Neguinho Blumenau. Alô, Cris. Alô, Mariazinha, bom dia pra vocês. Bom, né, saber que vocês já estão ligados aqui. Daqui a pouco tem as primeiras previsões do horóscopo do dia também, tá? Daqui a pouquinho. Aguenta aí, porque já estamos ajeitando aqui. Preparando aqui. Isso, já já. 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Bom trabalho. Alô, galera da Pangeia, bom dia. Obrigado aí pela companhia. Vamos que vamos. 9:05. 9:05. Aqui na nossa Terra FM, sempre as melhores músicas rolando por aqui.

0: Essa é a Simone Mendes, Dois Fugitivos, e ainda Zé Garoto e Jimboré, né, Mário de Sabão? Um abraço e um adeus, 9:12.
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6: Vem nessa, que é boa versa, são 9 horas 15 minutos, 9:15. 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Vamos trazer as primeiras previsões do horóscopo do dia, vamos lá? Então tá, as primeiras previsões do horóscopo do dia da manhã desta quarta-feira, 24 de junho, dia de São João, É, os santos festeiros, né? E aí a caeira, a fogueira, da tradição, né? Das festas juninas, e estão aí acontecendo esse mês, né? Lá no Nordeste começou as festas juninas lá, comecinho, né? Comecinho, finalzinho de maio, comecinho de junho. Vai atorando ali até pro mês de julho, né? O povo lá não gosta muito da festa, né? Agora são 9 horas e 16 minutos. Vamos lá, trazendo para você aqui as primeiras previsões do horóscopo do dia. Presta atenção em que os signos dizem para você na manhã desta quarta-feira, no oferecimento aqui na parceria com a Farma e Farma Popular. 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Se liga aí.
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8: Agora as previsões para Áries, Touro e Gêmeos. Signo de Áries.
9: Nascidos entre 21 de março a 20 de abril.
10: Ariano, o céu pede uma postura mais consciente. Com o consumo hoje, simplicidade pode trazer mais bem-estar. Na hora das provas, a família pode dar uma força. No amor, jogo de cintura é a chave. Abra o coração e seja direto sobre os sentimentos. Nas amizades, reforce sua presença. Você lida bem com a rotina.
8: Signo de Touro.
9: Nascidos entre 21 de abril a 21 de maio.
10: Taurino, o momento pede que você dialogue abertamente com quem ama e se posicione de maneira otimista. Preste bastante atenção para evitar problemas de comunicação ou mal entendidos. A resiliência será a sua grande chave nessa fase.
8: Signo de Gêmeos.
9: Nascidos entre 22 de maio a 21 de junho.
10: Geminiano, dedique uma atenção especial à pessoa amada e busque resolver as picuinhas do cotidiano com muita prudência. A união de Lua, Saturno, Mercúrio e Júpiter sugere o uso da inteligência emocional para blindar e fortalecer a convivência.
8: Já já voltamos com as previsões para Câncer, Leão e Virgem.
6: Olha aí, já começamos com as primeiras previsões do horóscopo do dia. Daqui a pouquinho tem mais, Se liga comigo aí, porque também daqui a pouco vou contar para você que rolou nos jogos da Copa do Mundo. Os resultados, né, dos jogos aí da Copa do Mundo, que rolou... ontem, né? Ontem. E o que vai rolar hoje? Hoje tem Brasil. Como é que tá? Já tá no clima? Já foi pro trabalho com a camiseta da seleção brasileira? É. Não tem, né? Nós aqui com todos os apetrechos pra enfrentar o frio aí, não aparece muito a camiseta, mas de repente, né? Pra dar sorte, né? É, tem aqueles supersticiosos, né? Então tá aí. Tudo bem. Bom dia pra quem? Pra Claudete, tá me ouvindo aí, né, Claudete? Alô, professora professora Gisele, lá de Manoel Rivas, né? Sempre tá escutando a gente aí, um abraço. A Rosimária, o Xiliga, a Maria Chafrão, a Marley, o Pedro Teles, o Ivanês de Santa Maria, o Tito. Alô, Lei, bom dia pra você. Maria Helena, Adriana, o Ezequiel, tudo bem com vocês, Ezequiel? Tudo tranquilo aí? Na boa? Ouvindo o Vitinho, bom dia. E também o Marcos. Alô, Barbosa, como é que tá? Tudo bem? Um abraço também para todos os nossos amigos aí da rodoviária de Pitanga, da Brasil Sul. Já tá lá o Caiuri, atendendo o povo aí, né, Caio? Atendendo bem pra nós aí, o povo quer viajar com a Brasil Sul, com a Garcia, com a gente aí, né? Só chegar. 9 horas e 20 minutos. Para quem quer para mandar também essa aqui, para Maria Moraes. Alô, Maria Moraes, como é que está você aí em Joinville, Santa Catarina? Um abraço, bom dia, obrigado aí pela companhia. E a galera aqui do nosso WhatsApp já estão também sintonizados com a gente aí, né? Pessoal do WhatsApp, vamos mandar bom dia aqui pro Jorge Antônio. Alô, Jorge, bom dia. Mandou aqui para a gente uma figurinha aqui no nosso Zap. 24 de junho, dia de São João Batista, né? Rogai por nós, amém. Eis o Cordeiro de Deus que tira o pecado do mundo. Valeu, Jorge, um abraço pra você. É isso aí, né? É dia de São João Batista hoje. E bom dia também pro meu amigo Chico da Banca. Bom dia, Chiquinho, tudo bem? Bom dia pra você. Bom dia pra Natália, Maria Natália. Ô, Natália Maria, bom dia. Bom dia também pra Maria José, de São José dos Campos. Já também confirmando aqui a audiência. Meu amigo Mário de Sabão, né? Ah, rapaz, que frio, né? Tremendo de frio. Ei, nem meu cobertor quer sair da cama, imagina eu. É verdade, foi fácil hoje sair da cama, né? Ah, louco, rapaz. Que é isso? Então tá certo, Maria José. Um abraço, São José dos Campos, o Luizinho em Foz do Jordão, o Reginaldo em Curitiba, região metropolitana, um abraço. Também é o Lúcio Urque aqui de Pitanga, bom dia pra você, Lúcio Urque da Viagem Vem Turismo. O Devair, né, Devair, como é que tá a friagem aí, muito bem? Boladinhas, cobertinhas aí, tá? De boa? Então tá bom, aí registrando a audiência dessa galera toda que se liga comigo na nossa TRFM nesta manhã, dia de quarta-feira, mas não se entregamos de jeito nenhum, hein? Pra enfrentar o frio tem que encarar, né? Tem que encarar, né? Não tem negócio. Tem que encarar. Se o corpo em movimento, pode ter certeza que ele encara melhor, né? Ah, se parar, aí não dá, né, cara? Aí não dá. Vamos lá, porque a temperatura continua, né? Continua aqui na casa dos 5 graus. Simbora pra mais sucesso pra você na nossa manhã, aqui na nossa TRFM, no nosso encontro marcado. Bom dia, 9h22.

0: Chico Rei Paraná, de lá pra cá. E ainda, Júlia Rafaela, Medo, 9:29. Voltamos já já.
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0: Tá curtindo aí a nossa TFM. Bom dia, quarta-feira. E a temperatura só subindo. Já estamos aí em 7 graus.
9: Me machuca o coração.
0: 7 graus da manhã, já desta quarta-feira, mas só sobe, hein? Aí sim, hein? 9:32, mais previsões, horóscopo do dia. 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Se liga aí, horóscopo do dia.
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10: Agora, as previsões para Câncer, Leão e Virgem. Signo de Câncer.
11: Nascidos entre 22 de junho a 22 de julho.
12: Canceriano, o dia está perfeito para demonstrar abertamente os seus sentimentos e priorizar o que existe de melhor em seu relacionamento. Lembre-se de que as situações difíceis ou divergências são passageiras se vocês agirem com compreensão e empatia.
10: Signo de Leão.
11: Nascidos entre 23 de julho a 22 de agosto.
12: Leonino, a prudência nas atitudes diárias ajudará você a resolver antigos problemas com o seu par. Observando cuidadosamente as pequenas divergências com a pessoa amada, você conseguirá perceber a possibilidade de soluções muito mais prudentes e maduras.
10: Signo de Virgem.
11: Nascidos entre 23 de agosto a 22 de setembro.
12: Virginiano, parece haver um excelente espaço para crescer junto com o parceiro, através das divergências pessoais. O momento pede uma maior dedicação à vida a dois, buscando equilíbrio na rotina e evitando distrações que afastem o casal.
10: Já já voltamos com as previsões para Libra, Escorpião e Sagitário.
0: fica assim, daqui a pouquinho tem mais, daqui a pouco tem mais previsões do horóscopo do dia aqui na nossa TFM, oferecimento da Farma e Farma Popular. 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Bom trabalho pra todo mundo aí, que se liga comigo na nossa Terra FM. Alô, bom dia pra você, Rose. Alô, Eduardo do Parque São Basílio. Bom dia também pra Cirlei, né, Cirlei? Tá ligadinha com o Vitinho aqui? Valeu, abraço, bom dia. Jaine, bom dia pra Elisângela, também pra Rosana, o meu amigo Amaril, brilhante. Alô, brilhante, como é que está a tua quarta-feira por aí, tudo bem? Tudo numa boa? Ah, que beleza. Falei que quero dar um abraço pro Elcio, né? Na Duidaz. Alô, Elcio, um abraço pra você, meu amigo Elcio. Meu Elcio, estamos aguardando aí aquele retorno, né? É a parceria aí, né, bichão? Um abraço pra você, só me dá um oi que nós já chegamos junto aí, tá? 9h34, vamos mandar programa aqui pra quem mais? Deixa eu ver aqui pra quem nós temos que oferecer. O Vanderlei, confirmando a audiência aqui. Vanderlei, lá de Jaraguá do Sul, já confirma a sintonia também com a gente aqui. Quero mandar um abraço pro pessoal aí de Santa Maria do Oeste. Estão confirmando a audiência sempre comigo na manhã também, né? Paulo Motos, de Santa Maria. Alô, pessoal da Paulo Motos. Alô, Marcelo. Alô, Luciane, bom dia pra vocês. Obrigado aí pela audiência de sempre, tá bom? E pessoal de Santa Maria sabe, né? 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
0: a abraço, bom dia, galera da Marmoraria Granarte, estão ouvindo o Vitinho aí, Cassiano Beto, bom dia. Também quero mandar um bom dia aqui para meus amigos aí da Casa do Escapamento, né? 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Como é que tá aí? 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Forte abraço. Agora são 9h36, 9h36. E vai essa próxima aqui pra Ana, que tá me ouvindo, Ana B. Ana B, abraço. E também da pessoa do Conjunto Santa Regina, estão ligados comigo. Parque São Basílio, bom dia pra todo mundo, 9h36.

0: Aí o Thiago, e Felipe na nossa TFM, não mandei apaixonar. E Ana Castela com Luan Pereira, amizade ou o quê? Diz aí, né? Diz aí. 9h42.
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0: Vem direto, né? Vem direto, perde tempo não, né? É, e procura Natália, rapaz. Vem direto aqui pro Vitinho aqui, isso aqui pra nossa Terra FM. Vem comigo das manhãs aqui. Aqui não tem tristeza, rapaz. Aqui não tem tristeza. Notícia e coisa arada assim, né? De outros setores aí. Né, quem sabe estrada, delegacia, esses aí vai pro pessoal do jornalismo, né, das rádios aí que manda as notícias de manhã. Importante também, né? Tem, né, o pessoal que prefere escutar as notícias, né? Aquela coisa arada, briga, desgraça. Nós aqui não, pô, nós negócio que é música, né? Música da conversa. E vamos pra cima, né? É só alegria. 9 horas e 46 minutos, 9h46. Vamos trazer mais previsões? Mais previsões do horóscopo do dia aqui na nossa TFM. Está na hora de você conferir mais três previsões nesta manhã de quarta-feira.
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8: Agora, as previsões para Libra, Escorpião e Sagitário. Signo de Libra.
9: Nascidos entre 23 de setembro a 23 de outubro.
10: Libriano. Envolva-se mais com as necessidades do seu par e transforme qualquer tipo de sobrecarga emocional em um diálogo manso e produtivo. O dia pede disposição para lidar com as instabilidades, priorizando sempre a resolução de conflitos.
8: Signo de Escorpião.
9: Nascidos entre 24 de outubro a 22 de novembro.
10: Escorpiano. Abra um espaço especial na rotina para sinceridade absoluta e para dedicação à pessoa amada. Trabalhar os desafios da convivência com o coração aberto e muita diplomacia será o segredo para construir uma melhor relação afetiva.
8: Signo de Sagitário.
9: Nascidos entre 23 de novembro a 22 de dezembro.
10: Sagitariano, o céu propõe uma reavaliação sincera de suas posturas no romance. exaltar os bons momentos que já viveram e fortalecer o afeto através de palavras carinhosas ajudará a manter o equilíbrio, lembrando de não misturar finanças com o coração.
8: Já já voltamos com as previsões para Capricórnio, Aquário e Peixes.
0: Olha aí, daqui a pouquinho eu trago mais previsões do horóscopo do dia aqui na nossa Terra FM. Agora são 9 horas e 48 minutos, 9h48. Não se perca, não se extravia no tempo, na hora aí, 9h48, para você que está chegando comigo na manhã desta quarta-feira aqui na nossa Terra FM. Dia de jogo do Brasil, tem Brasil hoje em campo, hein? Copa do Mundo tá rolando aí. Um abraço pro meu amigo Orlando Simão lá em Curitiba. Orlando, bom dia, tá aí curtindo sempre a programação por aqui também. Na capital aí, o meu amigo Francisco Ferreira Bueno, popular Chico da Banca também, a Bete Camilo, né, Bete? Um abraço, que bom, né? E tá aí seguindo a nossa programação também, né? Um abraço pra você. E o quem mais aqui? É, o Pedro Fagundes, Luiz Cardoso. Alô, Luiz Cardoso. Alôzinho, um abraço pra você. A Geraldo, pessoal de São José dos Pinhais, né? Estão ligados comigo também aí. E eu agradeço a companhia, tá? Vamos junto aqui. A Ana de Jesus, lá do Pontal do Paraná, Vitinho. Bom dia, Vitor do céu. Tá frio aqui também. Meu filho já amanheceu até com gripe, até gripado aí, né? Mas também, com esse tempo maluco aí, né? Que esse frio danado. É a época, né? É a época aí dos vírus gripais, né? Os vírus gripais se propagarem mais fácil, né? E aí, ambiente fechado, aquela coisa toda, não circula muito o ar, né? Aí o bichinho pega mesmo, né? E as crianças, geralmente as crianças, pessoas de idade, né? Por isso tem que estar sempre vacinado, tem que estar sempre com as vacinas em dia, para que vocês não sejam acometidos, né? Dessas gripes aí facilmente. E é judia, né? Judia muito, né? Judia muito. Como judia, rapaz? Agora são 9 horas e 49 minutos. E vamos para a música? Vamos para a música? Ah, tá. Atender aqui primeiro, né? Então tá bom. Atender aqui mais gente que tá mandando alô pra gente aqui. É pra mim mandar abraço aqui, então vamos mandar. Alô, Jéssica. Alô, Claudinei. A Ana, Roque, Elizabeth, o Valdinei. Que não perde o programa do Tia aqui de jeito nenhum. De jeito nenhum, né? Todos os dias estão aí. É, na sintonia, né? Eita. Então, beleza. Ô. Ah, tá. Daqui a pouquinho eu volto atendendo mais pedidos, então. Beleza? 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
0: Vamos para a música! Essa aqui vai também lá pro meu amigo, o Mário, né, Mário? Mário gosta desse modão, Mário Sabão. Um abraço pra você, obrigado pela audiência aí no pessoal do Jardim Maravilha. Bom dia, gente, 9h51.

0: lascava tudo, rapaz. Lascava tudo, né? Cleiton e Romário, aí eu chorei. Zé Henrique Gabriel, Sil da Terra. Agora são 9h57, breve intervalo. Voltamos já já. É? Vamos? Ou vamos pro. Ah, tá. Então tá bom. O intervalo? O intervalo não, na verdade é trazer aqui pra vocês já as últimas previsões do horóscopo do dia. É isso aí? É isso aí. Então vamos lá, trazendo para você as últimas previsões do horóscopo do dia na manhã desta quarta-feira, dia 24 de junho. 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
1: Confira seu signo.
2: Agora, as previsões para Capricórnio, Aquário e Peixes. Signo de Capricórnio.

0: que a relação não enfraqueça e mantendo o foco total no amor.
1: Signo de Peixes.
2: Nascidos entre 21 de fevereiro a 20 de março.
0: Pisciano, na vida amorosa torna-se essencial manter um diálogo inteligente, calmo e bastante objetivo. Esteja muito atento aos possíveis conflitos ou ruídos que possam surgir na relação romântica, escolhendo sempre ouvir antes de responder.
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3: Olha só, acabando já e, portanto, o nosso horário aqui. Eu acredito não, tá acabando o programa também? Tá acabando o programa também? Você conferiu as previsões do horóscopo do dia, oferecimento que da Farma e Farma Popular, com ofertas especiais para você para esse mês de junho, seleção de ofertas em ritmo aí de Copa do Mundo, em ritmo de Copa do Mundo. 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Cuidar da boca dos lábios aí, tá? 10 da manhã, vambora, porque temos que, né, nos preparar aí, rapaz. Tem jogo da Copa hoje? Oxe, que é isso, né? Então tá, um abraço aí pros meus amigos que estão ligados comigo também na Casa do Construtor. Bom dia, obrigado pela audiência. Alô, meu amigo Edson Vaz, alô, Renan, equipe da Casa do Construtor, bom dia. E também, forte abraço aí pro meu amigo Lúcio Urk, lá da Viagem Bem Turismo, na Viagem Bem Turismo. Tá aí escutando o Vitinho também. E pra todos vocês que participaram comigo aqui do programa pelo nosso WhatsApp, também através aqui do Facebook, né? Facebook, WhatsApp, o que mais aqui? Redes sociais, nosso aplicativo, aonde você, no site, né? Onde você esteve com a gente, muito obrigado mesmo, tá? Bora! À tarde, fazer aquele pré-jogo, será que vai dar tempo? Eu não sei, né? Não sei se vai dar tempo, mas acho que vai dar tempo, né? Nós chegamos um pouquinho mais cedo, tá tempo? Começa às 7, aí nós começa um pouquinho antes aqui o programa, termina um pouquinho antes pra nós pegar pra acompanhar o jogo do Brasil, hein? Então tá certo. Vamos fazer assim. Vamos deixar combinado então. Né? É o caminho. É o caminho, né? Então tá bom. O que deu aqui no meu? Nós não queremos coisear aqui, né? Os últimos pedidos aqui do nosso WhatsApp, tá bom? Obrigado mais uma vez. À tarde, então, chega um pouquinho antes. Tem que chegar? Então tá bom. Vou chegar um pouquinho mais cedo aí pra nós dar tempo de fazer o programa e acompanhar aí o Brasil e Escócia, né? Ah, tá. Tô esquecendo de contar pra você. Sabia que tava faltando alguma coisa aqui. Os jogos, né? Da Copa, prometi vou falar. Então presta atenção, porque eu vou falar para você aqui o que rolou nos jogos da Copa do Mundo ontem e os jogos de hoje. Conto tudo agora. Ontem tivemos a Jordânia perdendo para a Argélia 2-1, Portugal 5-0 no Uzbequistão, Inglaterra 0-0 com Gana, Panamá perdeu por 1-0 para a Croácia. E a Colômbia, né, venceu aí um placarzinho magro, 1-0. A República Democrática do Congo venceu a equipe do Congo por 1-0. E agora, hoje, presta atenção aí, porque hoje, que não tem hoje aqui. Deixa eu ver se está certo aqui. Ah, tá. E já tivemos também Turquia e Paraguai, né? Turquia e Paraguai. Paraguai venceu por 1-0 Turquia, ó, aí na madrugada. Isso. Então tá certo. Agora. Ah, não, isso aqui já foi, né? Quem mais jogou? Né? Vamos lá. Vamos pros jogos. Eu quero saber os jogos de hoje. Os jogos de hoje. Além do Brasil. Achei aqui. Aqui a tabela. Cheguei na nossa tabela de hoje. Então hoje teremos. Hoje teremos Suíça e Canadá, às 4 da tarde. Bósnia e Catar, às...

às 4 horas da tarde também. E às 19 horas, dois jogos: Marrocos e Haiti, Brasil e Escócia. Às 22 horas, África do Sul e Coreia do Sul. E a Tchecoslováquia contra o México. 10 da noite, tá? Aí, os jogos que estarão acontecendo hoje, fechando aí, cara, fechando a tabela, tá? Depois, aí, você vai conferir o Jogão do Brasil hoje, aquela coisa toda. E aí, amanhã eu venho contando os resultados que aconteceram em todos os jogos pra você, fazendo aquele resumão aqui da Copa do Mundo. Bora, agora sim, vambora. São 10 horas, 4 minutos, né? Tá certo? 10 horas, 4 minutos, 10 e 4. E fechando aqui o nosso programa também com as últimas participações por aqui, que eu não mandei alô ainda. Não mandei ainda? Mandou já. Alô, Lauro, bom dia pra você. Alô, Ediane. Também a Rosilda, Matheus, a Valéria. O Valtir Penteado. Bom dia pro Vanderlei Rodrigues, lá de Jaraguá. O Wagner, o Josélio. O meu amigo Gustavo, lá pesada toda a Bittencourt, pré-moldados e pré-fabricados. Alô, Adri, bom dia. Matheus Henrique Lima. A Elizabeth do Valdinei. Ana Roque. Alô, Jéssica, bom dia pra você. Pra Jaína, Elisângela, também a Rosana. Estão aí sintonizados com o Vitinho amanhã desta quarta-feira, finalizando mais um programa. Como é que tá a temperatura? Já deu aquela esquentadinha? O sol tá dando as caras aí, né? O sol dando as caras aí. 7 graus. Jura? Só isso? 7 graus. 7 graus. Valeu, bora. Deixa eu trazer a última aqui. Qual que é que tá preparada aí? É essa aí. Corações Egoístas, com quem canta? Leandro e Romário com Ícaro e Gilmar. Então fechamos assim o nosso programa. Ícaro e Gilmar, Leandro e Romário. Valeu, gente, um abraço, fiquem com Deus. Até mais, tchau. Até que

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0: 10:17.
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4: 10 horas
5: e 22 minutos.

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2: 10 horas e 30 minutos.
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6: Dez horas e 39 minutos.

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2: Honra demais cantar com o trio Parada Dura, né?
3: Que prazer.

0: Obrigado.
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6: Dez horas e 52 minutos.

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3: 11 horas.

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2: 11 horas e 8 minutos.

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5: 11 horas e 24 minutos.

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2: 11 horas e 31 minutos.

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3: 11 horas e 40 minutos.

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1: 11 horas e 46 minutos.

0: Não é fácil não, viu?
1: Não.
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4: 11 horas
5: e 56 minutos.

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0: Quem gostou, bota a mão pra cima e faz barulho aí. Obrigado.
1: Valeu, Dendelzinho.
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1: Tem coisa que é melhor a gente nem ver. É. Você vai entender.

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6: 12 horas e 15 minutos.

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2: 12 horas e 21 minutos.

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5: Doze horas e 29 minutos.
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5: Doze horas e 44 minutos.

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0: do Mijeca.
1: Jade Jadson.
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3: 12 horas e 51 minutos.

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2: 13 horas e 3 minutos.

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1: Quem nunca encheu a cara e ligou travado do bar? Fino Mijeque, Mato Grosso e Matias.

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5: 13 horas e 11 minutos.

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4: 13 horas e 18 minutos.

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3: 13 horas e 26 minutos.

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1: 13 horas e 32 minutos.

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5: 13 horas e 41 minutos.

0: Ó, que dó, né? Das criancinhas.
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4: 13 horas e 44 minutos.

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3: 13 horas e 59 minutos.

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1: 14 horas e 8 minutos.

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3: 14 horas e 15 minutos.
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0: Mari Shelley Pires.
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6: 14h23.
7: A gente só vai saber se tentar, Lucas.
8: Só se tentar, Laura.
7: Vai ser o jeito. Vai.

0: Lucas Luco, Lauana Prado.
1: Lauana Prado e Lucas Luco. Obrigada.
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2: 14 horas e 29 minutos.

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4: Quatorze horas e 38 minutos.

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2: Quatorze horas e 46 minutos.

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7: Quatorze horas e 56 minutos.

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1: 15 horas e 3 minutos.

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6: 15 horas e 12 minutos.

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3: 15 horas e 28 minutos.

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1: 15 horas e 34 minutos.

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5: 15 horas e 42 minutos.
6: 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Vai ser pior se eu mentir. 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
3: 15 horas e 47 minutos.

0: Pedro e Cristiano.
1: Obrigado, Trio Parada Dura. Que honra.
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4: 15 horas e 59 minutos.

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3: 16 horas e 13 minutos.

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3: 16 horas e 28 minutos.

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1: Dezesseis horas e 35 minutos.

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3: 16 horas e 50 minutos.
4: Às vezes é melhor terminar brigado do que terminar de boa. Sabe por quê?
5: Por quê?
4: Porque curativo, quando arranca de uma vez, dói menos.
5: Bem menos.
4: Bem menos. E essa música fala disso. Se liga aí, ó.

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2: 16 horas e 57 minutos.

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1: 17 horas e 4 minutos.

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2: 17 horas e 11 minutos.

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0: Racine Rafael. Obrigado, tá? Sucesso pra vocês.
1: Você brilhantou nossa festa.
2: Obrigado, Gustavinho.
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4: 17 horas e 38 minutos.

0: Só você.
1: Muito obrigado, gente. Valeu, Zé Rodolfo.
2: Valeu, Jorge Matéria.
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6: Sogra, tô querendo namorar, não. Mas se quiser vir aqui em casa hoje e ficar pra sempre, tô à disposição. Posta foto junto com a música romântica de fundo.

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4: 18 horas e 14 minutos.

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Deste jeito é que surgiu o ritmo pros fandangos do Galdão.

0: dança gaúcha. Aplauda o Bugio, moça.
1: Edson Dutra.
0: A dança do Bugio.
1: Edson Dutra.
0: Alguém me chama?
1: Sabia que estão dançando um Bugio diferente por aí?
0: Sabia.
1: E me ensinaram.
0: Não acredito.
1: Me ensinaram.
0: Tu não venha fazer fiasco aqui no DVD do Serranos, hein, gurizinho?
1: Não, não, vou dançar bonitinho. Por favor, maestro.
0: Ai, sai pra lá com esse bugio. Isso nunca foi bugio na vida, Chico. Hã? Ah, que nada. Não, não, não, não, pode parar, pode parar. Isso aqui é um DVD gaúcho tradicionalista. Isso nunca foi bugio na vida.
1: É, bugio sim. Denominado bugio boêmio.
0: Ah, sai pra lá com o bugio boêmio. Isso não existe. Não existe. Bugio autêntico é esse aí, ó.
2: Edson, não é isso aí o bugio?

0: mas não dura muito tempo.
1: É mesmo?
0: Mas é o da moda.
1: Fugiu da moda.
0: É, vou te mostrar.
1: Vamos ver. Aliás, olha o fiasco aí.
0: Isso aí um amigo meu aprendeu e me ensinou.
1: Aonde que ele aprendeu?
0: Diz ele que foi numa casa que tem uma luzinha vermelha piscando.
1: É mesmo?
0: Diz ele, né?
1: E as professoras são boas?
0: E são muito boas, muito carinhosas.
1: É mesmo?
0: Segundo ele, agarram a gente e não querem largar mais. Vou te mostrar.

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5: 18 horas e 32 minutos.

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3: Dezoito horas e 35 minutos.

0: Show de bola! Demais! Lindo demais!
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5: 18 horas e 44 minutos.

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2: 18 horas e 50 minutos.

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2: 18 horas e 58 minutos.

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4: 19 horas e 7 minutos.

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5: 19 horas e 15 minutos.

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1: Churrasco e bom chimarrão.
2: E acompanhado com este toque de gaita. Prendas bonitas.

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3: 19 horas e 30 minutos.

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2: 19:37.
3: Tá chegando o tranco velho mais fandangueiro do sul do Brasil, hein, gurizada? Messi, Uribe!

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3: 19 horas e 46 minutos.

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4: 19 horas e 52 minutos.

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6: 19:59.
7: Você tá entendendo? Ó, ó. Ó o passo, ó. É assim, ó.

0: 20h06.
1: Romarinho,

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5: 20 horas e 11 minutos.

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2: 20 horas e 19 minutos.

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3: 20 horas e 26 minutos.

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2: 20:44.
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2: 20 horas e 50 minutos.

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0: Valeu, Jadson e Jadson.
1: Valeu demais, Guilherme Benuto.
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3: 20 horas e 56 minutos.

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1: A gente só vai saber se tentar, Lucas.
2: Só se tentar, Luana.
1: Vai ser o jeito. Vai.